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E eu levo para o cima do outro, eu falei, tu se não tem no colo dessa filha. E a minha menina ainda mora no Twitter, e aí não há mesmo, eu sei. A dica é fofo. 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